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0: E aí, fala nação cristã, é domingo, como é que você tá, tudo certo? Aqui é o Marcão, teu irmão em Cristo, começando mais uma edição do Reaviva Especial nesse domingão maravilhoso, hoje que é dia 21 de junho de 2026, edição do Reaviva de domingo no ar aqui pra você. A gente tá junto pra louvar a Deus, pra tocar música bonita e atenção pro calendário, hoje é o Dia Mundial da Música, né? Essa data é a nossa cara, criada aí na França, em 1982, hoje o mundo inteiro celebra a música como uma linguagem universal que une povos, cura corações e transforma o mundo, né? É também o Dia Nacional do Controle da Asma e o Dia Mundial do Skate. É a edição especial de domingo do Reaviva, que tá começando por aqui.
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1: Tempestade vai passar, querido. A tempestade vai passar. Aleluia. Glória a Deus.

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1: 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Portanto, diz-lhes, assim diz o Senhor dos Exércitos. Tornai para mim, diz o Senhor dos Exércitos. Eu tornarei para vós, diz o Senhor dos Exércitos. Zacarias capítulo 1, versículo 3. Relacionamento é uma via de mão dupla. Deus é soberano, mas Ele escolheu não nos forçar a nada. Ele escolheu. Ele nos deu livre-arbítrio. Ele inspira a nossa iniciativa. Esse versículo aqui é um convite apaixonado. Três vezes ele assina como Senhor dos Exércitos, mostrando que quem está chamando tem todo o poder do universo, mas mesmo assim ele quer a sua companhia. Tornai para mim é o pedido de um pai que sente falta do filho na mesa. Né? Muitas vezes sentimos Deus distante e perguntamos onde Ele está. A resposta é, Ele está onde você o deixou. Ele não se moveu. Fomos nós que saímos de perto. A garantia é absoluta. Se você der um passo de volta, Ele corresponde. Ele não vai fazer jogo duro. Ele está pronto para reatar a comunhão agora mesmo. Arrepender-se é simplesmente voltar para casa. Não perca tempo com o orgulho ferido. Volte para Ele hoje. Experimente a alegria de ter o Senhor dos Exércitos ao seu lado de novo.
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1: Olha, eu já te falei, vale muito a pena viver pra Jesus. Eu tô falando, você não vai se arrepender.
2: Ai, a vida é muito curta, eu não quero abdicar de nada, eu quero viver a minha vida.

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1: Estamos de volta e com aquela energia boa aqui no seu rádio. Reaviva. Pra glorificar o senhor, em alto e bom som aqui no Reaviva, que continua com mais. Aquele que não conheceu o pecado, ele o fez pecado por nós, para que dele fôssemos feitos justiça de Deus. Segunda carta aos Coríntios, capítulo 5, versículo 21. Imagine que você está em um tribunal, condenado a pagar uma dívida bilionária que não tem como quitar. De repente, a pessoa mais inocente e rica do mundo entra na sala, assume a sua dívida e te transfere toda a riqueza dela. Foi exatamente essa troca que aconteceu na cruz. Jesus não tinha pecado nenhum, mas ele se fez pecado por nós. E não parou por aí, não. Em troca, ele nos vestiu com a justiça dele. Quando Deus olha para você hoje, ele não vê a sua ficha suja do passado. Ele vê a ficha limpa do filho dele. Então para de viver carregando um peso da culpa por erros que você já confessou e que já foram pagos na cruz. O perdão de Deus não é um empréstimo, é uma doação definitiva. Então levanta a cabeça, perdoe a si mesmo e caminhe com a dignidade de quem foi justificado.
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0: E essa foi pra fechar muito bem, meus irmãos, a edição desse domingo aqui do nosso Reviva. Que coisa boa foi curtir esse domingão com você, aproveitar essa edição maravilhosa e abençoada aqui do nosso Reviva. Ó, a gente se fala, Deus te abençoe, fique na graça, na paz de Cristo. Até a próxima e com mais Reviva. Tchau, tchau, beijo pra você.
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2: Bora, mano.
3: Obrigado, queridos. Boa noite para todos. Aleluia, Jesus está presente nesse lugar. Vamos adorar o Senhor juntos aqui, com muito prazer.

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